0: aí.
1: Tem rua aí, viu? Então se você quer entrar, entra no carro. Quer dizer, não me acerta aquele dia.
2: Louco que a velha me diga, essa mão, o lugar de quem é amiga, esse outro, é da maçã dos adversos.